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2: Fala pessoal, sejam bem-vindos a mais um programa Conexão Sul-América. Eu sou o João.
3: Eu sou a Amanda.
4: E eu sou a Luísa.
2: E vamos juntos aqui para mais um programa pela Rádio Southland 96.4
3: FM.
2: Aê! Muito bom, muito bom. Hoje nós vamos fazer um programa um pouco diferente daqueles que a gente tem feito aí nos últimos, né, nas últimas semanas. A gente teve uma proposta diferente aqui, uma ideia nova. Né?
3: Exato.
2: De programa. A gente meio que pegou a inspiração aí de uma série que tá
3: bombando,
2: né? Naquela rede de streaming lá. Não vou dar crédito pra eles, não. Eles não patrocinam a gente, né? que é uma série que fala sobre adolescência. Né? A série, o nome da série é Adolescência.
4: Então, por incrível que pareça, uma das apresentadoras é uma adolescente.
2: É, então. E a gente, enfim, né, baseado na inspiração aí que essa série nos deu, a gente vai conversar um pouco aqui sobre adolescência, né? Já que a gente tem uma adolescente aqui entre nós.
3: Uma jovem adolescente.
2: Uma jovem aqui, né? De 16 aninhos. Então, vamos bater um papo, trocar uma ideia. Né? Óbvio, a gente não está aqui para falar da série especificamente, mas conversar um pouco sobre os temas que a própria que são pertinentes aí à adolescência.
3: Né? É verdade.
2: A nossa ideia com o programa de hoje, é bom deixar claro que assim, não é trazer uma resposta para nada, até porque nós somos pais, né? A Luísa é a filha. Então assim, é a nossa visão de família comum, de pais comuns, de filha comum.
4: Filha única.
2: Né? Mas que, de alguma maneira, enfim, de como a gente conversa sobre algumas coisas dentro da nossa família. Né? Então, a ideia aqui é muito mais trazer uma reflexão, né, sobre algumas questões que são importantes, relevantes, do que, de alguma maneira, siga isso, faça aquilo.
3: Não, de maneira alguma.
2: Né? A nossa ideia é muito mais trazer uma conversa aqui para nossa mesa.
3: Até porque cada família tem um núcleo familiar diferente.
2: Exato.
3: Uma forma diferente de criar os filhos, né?
2: Sim.
3: De criar as regras dentro de casa. Então, cada um tem a sua história, né?
2: Exato. Né? A gente não quer entrar no mérito aqui de apontar, isso daqui é certo, aquilo é errado. Não, cada um constrói a sua maneira de educar, de viver, né, a vida em família. E a gente, enfim, vai só acrescentar com algumas coisas a nossa forma de enxergar o tema, de enxergar algumas questões.

0: que a gente entende que é importante.
1: É.
0: Né? Bacana. Então, pra gente começar o nosso bate-papo aqui, né? A gente precisa entender que, assim, olha, tem alguns temas que são importantes, né? O que vocês entendem que são, né, temas que são relevantes aí? Do ponto de vista, por exemplo, da Luísa, o que você enxerga hoje, Lu, como sendo, assim, os temas mais relevantes, assim, no seu dia a dia, que envolvem a adolescência?
2: Essa é uma pergunta um pouquinho complicada.
0: Sim.
2: Até porque nós, adolescentes, não gostamos de falar sobre alguns temas, não só com nossos pais, mas com qualquer pessoa.
1: Uhum.
0: Sim.
2: Acho que uma coisa que muitas pessoas têm dificuldade de falar é sobre bullying. Geralmente, a gente não gosta de falar sobre.
0: Uhum.
2: Muitas vezes é porque a gente não sabe como se defender.
0: Uhum.
2: A gente não sabe por que que acontece.
0: Sim.
1: E aí, eu acho que também tem medo de falar e piorar a situação.
2: E piorar,
1: né,
2: a situação. Porque é o que acontece na maioria das vezes.
1: Porque te expõe, né?
2: Sim. Porque você vai lá, você fala que você tá sofrendo bullying. E no final das contas, a pessoa que pratica o bullying só fica mais nervosa e a situação só piora. Pode agravar pra uma coisa realmente triste.
0: Sim.
2: Mas o bullying, não só como bullying presencial, mas como cyberbullying, que é uma coisa que acontece
0: com
2: numa frequência,
0: né?
2: Numa frequência assustadora,
1: absurdo,
2: pra ser sincera.
1: É.
2: Porque
1: uhum.
2: muitas pessoas gostam de dar a opinião delas na internet, mas a pessoa nunca pensa sobre como que o comentário vai afetar a vida da outra pessoa.
0: Uhum. É.
2: E não só com pessoas aleatórias, mas com pessoas da internet, pessoas que são famosas na internet. Às vezes você faz um comentário que machuca extremamente, só que você nunca vai saber
1: eu
2: como
1: acho que
2: machuca.
1: O que deixa essa situação, que agrava, no caso, é o jovem dar tanta importância para a rede social, né? Então
2: Sim.
1: é como se os amigos deles, né?
0: Uhum.
1: Na verdade, são amigos da internet que não são amigos.
2: É. Que algumas vezes você nem sabe quem é a pessoa.
1: Exatamente.
2: Você só tem ela
1: Então a sua rede de amizade e tudo mais é algo que, na verdade, não existe.
0: Fica, e é engraçado isso, né? Porque, assim, a coisa do mundo virtual, ela tem tanto, assim, tem tanto peso quanto
2: tem
0: a realidade, né? Apesar de ser uma questão que nem a Lu comentou, são amigos que estão ali, tá, mas em tese, não posso dizer que não existe. Existe ali naquele contexto e que tem tanta relevância, o jovem ele leva isso para a vida pessoal dele, né?
2: Sim,
0: ele traz o mundo virtual para a realidade.
1: E como aí a questão ele afeta de seguidores, a questão de like, a questão, tudo isso influencia tanto, né? Eu acho que isso me preocupa também.
2: Uhum. Sim, então, a questão do bullying, cyberbullying, acho que eu vou colocar isso como duas categorias.
0: Uhum.
2: A questão de adolescente ter problema em falar de sexualidade com os pais.
0: Uhum.
2: Que isso é uma coisa extremamente frequente, não só aqui, mas provavelmente como no mundo inteiro, que tem pais que não querem conversar sobre os filhos com isso, não deixam os filhos ou as filhas cientes de como que funciona ou do que pode acontecer.
0: Uhum.
2: Porque, infelizmente, muitos dos casos de gravidez na adolescência podem acontecer porque a menina não tem a menor noção do que está acontecendo e o cara tira vantagem disso.
0: Sim.
2: Então, essa questão dos pais, às vezes, não quererem conversar com os filhos sobre isso pode ser extremamente prejudicial pro adolescente.
0: Entendi.
2: É claro que se é uma criança, você não vai conversar com ela sobre isso, mas você tem que deixar ela ciente de que tem certos limites em outras pessoas.
1: Não, você vai até conversar com a criança, mas uma conversa diferente de
0: Exato.
1: Acordo com a maturidade dela.
0: Exato.
2: É uma conversa diferente do que você teria com um adolescente.
0: Exato. É porque, assim, ó, eu acho que aí tá, né? Assim, você pode conversar sobre tudo até o limite do que a criança entende.
2: Sim.
0: Né? Então, talvez não. Não seja relevante, por exemplo, você conversar com uma criança de 6 anos, como que funciona o ato sexual.
2: Não, a criança não vai entender.
0: Como é que ela não sabe? Pra ela, né, é algo que tá muito além da ideia dela, né, do entendimento dela sobre.
2: Sim.
0: Né, mas, por exemplo, o que a Lu falou, você estabelece limites, né, olha, ninguém toca você aqui. Isso não pode, o adulto não pode fazer isso.
2: Porque uhum. tem muitos casos de infelizmente, de abuso sexual dentro da família. Porque a criança, ela acaba não sabendo se ela pode deixar

0: tio, tocar o avô, tocar ou alguém que é amigo da família.
1: Exato. Como ela vai distinguir o que é a pessoa está sendo carinhosa? Isso. Do, uh-huh. Como que ela sabe distinguir? Exato.
0: Sim, então, isso sim. Infelizmente é uma coisa que precisa ser falado, só que muitos pais têm medo de falar sobre isso. Têm medo de que isso vai, não sei, talvez criar curiosidade
1: e na pessoa. Sabe o que eu acho também? Eu acho que tem pais que acham que isso nunca vai acontecer na casa dele.
2: É, tem aquela coisa, né, que geralmente quando acontece é dentro da própria casa, né?
0: E isso deve ser devastador para os pais.
2: Né? Eu lembro que há muitos anos atrás, eu trabalhei numa empresa, né, que eu trabalhava com recruta, com RH, enfim. E a gente estava contratando um profissional para trabalhar lá na empresa. E aí ele, quando ele veio trazer a documentação, tinha no processo dele lá uma liberdade condicional. Né? Quando eu olhei aquilo, eu falei, putz, que será que aconteceu, né? Curiosidade. Enfim, resumindo a história. O cara, ele estava em liberdade condicional porque ele tinha assassinado o vizinho dele, porque o vizinho estuprou a filha dele.
0: Nossa.
2: Então, assim, mas é uma, você vê, o vizinho ali, a pessoa próxima, né? Não é alguém que você,
0: provavelmente,
2: desconhecido.
0: Uma pessoa que estava na casa frequentemente.
2: Provavelmente. Então, assim, não é um desconhecido. E inúmeros casos, né? Que, assim, de tio que abusa da criança, do avô, do primo, do
0: padrasto,
2: que
0: é uma coisa que acontece frequentemente.
2: Né? Eu já tive na minha experiência clínica, clientes, pacientes que sendo abusado por primos, primas, sim, de idade.
1: É muito pesado esse tema, gente, me lembra um negócio.
2: É, mas não, assim, a gente, mas é que tá, né? É um tema pesado? É.
0: Sim.
2: Mas serve de alerta.
1: É, sim, claro.
0: É um tema que precisa ser falado sobre, por mais pesado que seja, que às vezes você começa a falar com, já dá até uma coisa assim no estômago, mas infelizmente é uma coisa que as pessoas precisam falar sobre.
2: Sim.
0: É, um alerta precisa ser mandado para as pessoas, porque como meu pai disse, tipo, você nunca sabe o que vai acontecer. Você sempre espera que não vai acontecer na sua família ou no seu grupo de amigos. Você nunca espera que isso vai acontecer.
2: E aí é que tá, né? Então, por exemplo, assim, tomando pro lado prático, quando a gente fala, né? Você tem que conversar sobre sexualidade dentro de casa. E esse é um ponto que também tem que ser tocado, por exemplo, o que a criança faz? O que ela deve fazer quando isso acontece? Porque imagina o seguinte, um ambiente dentro de casa em que não se fala sobre isso e, putz, infelizmente aconteceu. Como que a criança, ela vai se sentir compreendida, ou melhor, estimulada a falar dentro de um ambiente que não se fala sobre?
1: É, e tem um outro tópico também. Às vezes, principalmente as meninas, falam pra mãe, aconteceu uma situação estranha, às vezes com uma pessoa que os pais gostam muito, né? Uhum. Um amigo ou tal.
0: Sim. Sim.
1: Mãe, aconteceu uma situação, aí a mãe fala assim, você tá imaginando coisa, não é nada disso.
2: Infelizmente.
1: Aconteceu comigo quando eu tinha uns 12 anos, eu acho, uma situação estranha, e aí eu fiquei desesperada, e eu cheguei e conversei com a minha mãe, e eu tava morrendo de medo dela não acreditar em mim, assim, eu fiquei aliviada porque ela acreditou.
2: Exato.
1: Uhum. E aí ela cortou relação imediatamente com essa pessoa, nunca mais a gente teve contato com essa pessoa. E a Luísa de uma vez também mencionou pra mim uma situação que aconteceu com ela, e aí eu sentei, conversei com ela, falei, filha, então, você tem que ficar atenta, porque acho que assim, quando alguma coisa em você, você fala assim, tá suando estranho isso.
2: É
1: melhor, é o instinto da gente, né?
0: Sim.
1: E aí eu falei pra ela, então, fica atenta. A gente conversou sobre isso, né, Lu?
0: Sim.
1: Dei algumas orientações pra ela sobre isso, pra evitar qualquer outra situação desagradável.
2: Desculpa, pode falar.
0: Não, o que eu ia falar é porque, assim, muitas vezes, Às vezes a menina não percebe sinais. Ela não percebe o que está acontecendo. Ela se percebe na hora que a pessoa tenta fazer alguma coisa. E é aí que muitas meninas não sabem o que fazer na hora. É aí que muitas

0: meninas travam. Elas falam, o que, que eu faço agora? Eu fujo, eu fico? O que, que eu faço? Eu não sei o que eu faço. É. Então, é uma coisa que eu, principalmente, assim, eu fico meio assim de falar, porque é meio estranho. Principalmente
1: é constrangedor,
0: se for, constrangedor. Principalmente uma pessoa que você conhece, assim, é uma pessoa talvez que você veja frequentemente e você percebe algumas coisas estranhas vindo daquela pessoa e você tem medo de falar porque é uma pessoa que você convive tanto.
2: Aí você fala, não, é coisa da minha cabeça, tô imaginando,
0: sim,
2: não.
0: Que você não
2: louca.
0: Espera e que você começa a se achar, você começa a pensar, que fala assim, não.
1: É.
0: Que nem minha mãe fala, é coisa da minha cabeça, não tá acontecendo.
2: É o instinto de falar, algo errado não está certo.
0: Sim.
1: E é aí que tá, né? Eu acho que é nesse ponto onde existe essa percepção que, óbvio, o alerta ele tem que servir para uma ação, né? Ok, beleza, eu acho que é isso. Então, na possibilidade do risco, deixa eu tomar uma atitude.
0: Sim.
1: Né? E incentivar o jovem, a criança, justamente, olha, o que acontece, o que acontecer ou algo nesse sentido, por mais que seja algo sutil, né, se afasta, me fala, para que aquele jovem, aquela criança, ela sinta esse acolhimento. Olha, eu posso falar que por mais que o outro me ameace, porque geralmente vem... assim, o silêncio do jovem, da criança, ele vem em função de uma ameaça que acontece do outro lado. Se você falar pra alguém, eu vou fazer isso, não sei o quê. E aí ele não pode ter essa...
0: Ele fica com medo.
1: Exato. Ele tem que sentir esse acolhimento dentro de casa. Ele só vai sentir esse acolhimento dentro da própria casa se esse é um tema que é conversado sobre.
0: Sim, sim.
1: Né? Então, eu acho que é um tema extremamente importante... Né? A gente, enquanto pais, muitas vezes não é simples também. Né?
0: Sim.
1: A gente entende porque, assim, imagina, o jovem tem essa demanda. A gente já teve também no passado, né? E como que a gente já teve, os nossos pais já tiveram, os pais dos nossos pais também já tiveram. Só que hoje a gente vive dentro de um ambiente, dentro de um contexto que... É muito mais explícito a temática do que há 50 anos atrás. Né? Então, assim, os nossos pais, provavelmente, eles não aprenderam isso com os pais deles. A gente, provavelmente, teve a sorte de ter aprendido alguma coisa com os nossos pais. Mas algumas coisas, não,
2: E tem uma outra coisa. Por exemplo, teve muitas coisas que eu não tinha coragem de conversar com a minha mãe, eu conversava com as minhas irmãs mais velhas. Porque eu tenho uma irmã que a gente sempre teve muito contato também. Então, assim, ela me instruía para muitas coisas. Eu conversava com ela porque eu me sentia à vontade de falar com ela. Então, às vezes, se é uma família que tem outro... Porque os irmãos... É normal, um vai cuidando do outro,
1: exato,
2: né? Então, ela se sentia na obrigação de olhar por mim e falar assim, opa, é minha irmã mais nova.
1: Eu vou tomar conta.
2: Entendeu?
1: Exato. Né? Ah. Então, só um minutinho. Então, assim, né, a gente também tem algumas limitações. Óbvio que hoje, assim, em comparação aos nossos pais, aos nossos avós, as limitações, elas são um pouco menores. Mas a gente tem ainda alguns... Né, alguns aspectos.
2: É porque não existe família perfeita.
1: É.
0: Não.
1: Não. E assim, não existe.
2: Os pais não são super-heróis.
1: Exato, não existe família perfeita e não existe manual. Né?
2: E nenhum filho é igual ao outro.
1: Exato. Porque é engraçado, né? A gente fala que assim, quando nasce um filho, nasce um pai e uma mãe junto, né? Porque é verdade, assim, a gente não sabe como. A gente só tem a Luísa de filha. E assim. Experiência zero. Quando ela nasceu, a gente falou, e agora?
2: Você lembra?
1: Eu lembro. Como lembro? Né? O que a gente faz agora? Como que funciona, né? Então, assim, não vem o manual. A gente vai aprendendo ao longo do tempo.
0: Sim.
1: E, infelizmente, a gente erra pra caramba. A gente erra muito, né? A gente tenta acertar. Erra querendo acertar, mas a gente erra.
0: Sim.
1: Né? Você ia falar alguma coisa?
0: Não, eu ia falar de mais um tópico. Que é uma coisa que eu lembrei agora. Relacionamento abusivo, relacionamento tóxico é uma coisa extremamente difícil para adolescente falar sobre. Não só

0: relacionamento amoroso, mas relacionamento de amizade, uhum, ou na família. Porque muitas pessoas que estão em relacionamento abusivo podem não saber que está, ou sabe que está em um relacionamento abusivo, mas tem medo de falar alguma coisa.
1: É.
0: E isso, infelizmente, acontece muito com criança.
1: É, quando você falou da questão do relacionamento abusivo, que pode ser em diferentes, né, tipos de relacionamento, por exemplo, a própria adolescência, tem às vezes a pessoa que tem, a amiga, né, vamos dar um exemplo, a amiga que é popular, uhum, né, que ela se acha uma estrela, e aí tem a amiga que é o capacho.
2: Uhum.
1: Então, assim, a amiga que é o capacho faz tudo que a outra quer
2: pra ficar perto da
1: pra
2: que é popular.
1: Ficar perto, né? Então, uhum, assim, e isso acontece muito, né?
2: Sim, é.
0: Então,
2: infelizmente.
1: E aí, e a menina vai se apagando, ou o menino, não sei, vai se tanto apagando, faz, vai, né, se apagando, e o outro, né, se sentindo o dono dele, né?
0: Sim, e aí
1: morre um escravo, né?
2: Exatamente.
0: Aí também entra que eu conversando com a psicóloga da minha escola, claro que falando sobre ninguém, mas falando de certas situações a qual pode levar para situações extremas. Então, as situações como essa podem acontecer e a questão da depressão pode entrar na história. Depressão, ansiedade, uhum, porque muitas pessoas, às vezes muitas histórias que você escuta sobre questão de suicídio, você nunca sabe o que está acontecendo com a pessoa. Às vezes, do nada. E você fala assim, mas como que isso aconteceu? A pessoa tava feliz até ontem. E aí, no dia seguinte, chega a notícia. Você fala, caraca, meu.
2: É, esse é um outro ponto bastante delicado, né?
0: Sim.
2: Mas vamos tocar nele depois da música? Vamos tocar uma música?
1: Já tá na hora da música.
0: Já tá na hora da música.
2: Ah, vamos,
1: ai,
2: rolar,
1: ai,
2: vamos,
1: né,
2: rolar.
1: Eita.
2: Vamos rolar um som aqui primeiro, né? Pra gente poder, enfim, dar uma relaxada, né?
0: É.
2: Vamos ouvir aqui, né, uma música das antigas, da minha época, né, da época da Luísa.
0: Você não é tão antigo assim, pai.
2: Obrigado, obrigado.
1: Eu lembro quando a Luísa uma vez falou assim, mãe, a bicicleta foi inventada na sua época. Eu falei, Luísa, pelo amor de Deus.
2: Como assim, né?
1: Criança, gente, às vezes não tem noção, hein?
2: Eita, nós. Então vamos ouvir aqui Legião Urbana com Meninos e Meninas.

0: Vocês acabaram de ouvir Legião Urbana com Meninos e Meninas. Nessa parte do programa, eu acho que um dos temas, que até uma das questões aí da própria série que ela trata, né, da questão da adolescência, é o adolescente e a internet, né? Esse é um desafio gigantesco pra gente, né?
1: Imenso.
0: Eu vejo que o quanto que a internet hoje, ela tá extremamente enraizada na vida do jovem de uma forma tão, tão profunda, que é difícil você não controlar, mas é difícil você saber exatamente o que se passa, né? Uhum. Como que o jovem, ele lida com essa questão da internet?
1: E pelo lado dos pais, é como se adaptar às evoluções de como as coisas funcionam na internet, né? Não se tornar um, digamos, um analfabeto na internet, sabe?
0: Exato.
1: Um negócio assim.
0: Uhum. Porque é engraçado, a gente...
1: Pra acompanhar, eu digo.
0: Exato, é assim. A gente é de uma geração que, assim, óbvio... Na nossa adolescência não existia internet, né? Não existia rede social, né? Quando a gente tinha 15 anos, 16 anos, não existia ainda a internet. A internet, ela começou um pouquinho depois. Então, assim, a gente, enquanto pais hoje em dia, a gente tá, digamos assim, a gente tá sempre um passo atrás do que o jovem tem em relação, né, a experiência que ele tem em relação à internet.
1: Mas, João, as crianças já nascem aprendendo a deslizar o dedinho na tela do celular e do tablet.
0: Exatamente.
1: Enquanto, né, assim, é com uma precisão, assim, da inveja.
0: Sim, mas é. Então, assim, pra gente é um desafio bastante grande, né? Como lidar com essa necessidade tão presente, até no nosso último programa a gente falou sobre a internet também, mas, né, dentro de um outro contexto, né? Mas como que a gente lida com essa questão hoje com o jovem?
1: Do que tá rolando.
0: Exato.
1: Exatamente.
0: Eu lembro que, não sei se foi numa conversa que a gente teve, enfim, que até você comentou que, né, de um aplicativo que os jovens hoje em dia eles usam, que é meio que um negócio... meio dark, assim.
1: Como chama, Lu? Eu comentei com você.
2: Discord? Discord.
1: Na verdade, eu assisti, eu escutei um podcast, uma entrevista com uma delegada.
2: Uhum. Juíza.
1: Uma juíza, e ela comentou isso daí, que acontece muita coisa. E aí eles têm uns grupos, né? Tipo, como umas comunidades, é isso?
2: Eu não sei muito bem como que funciona, mas é mais ou menos isso. Eles têm uns grupos, assim, umas comunidades no coisa.
1: Isso, e aí tem algumas que eles... É como se eles estivessem recrutando, né? As pessoas para participar daquilo, por exemplo... As pessoas que têm algum tipo de fragilidade. Uhum. Então, começa sendo muito bem-vindo. Você vai se sentindo querido, amado, respeitado.
0: Uhum.
1: Até a hora que a conversa e a relação vai levando para um outro lado.
0: Entendi.
1: Até a hora que vai descobrindo quais são as fraquezas, né, desses jovens. Vou dar um exemplo da menina. E aí, um belo momento, eles vão conseguindo as informações que eles querem. E eles começam a meio que... incentivar essas meninas a fazerem o que eles querem.
2: Sim.
0: Eu sei o que é esse caso. Eu tava ouvindo, inclusive, um programa sobre isso esses dias. Não é a plataforma em si.
1: Não.
0: Mas era um grupo de jovens que eles... Tanto que depois eles foram presos.

0: porque eles abusavam e assim, de uma maneira muito séria. Então eles faziam as meninas e quem, não só meninas, né? Meninas, meninos, a fazer coisas, se cortar, enfim, agredir outras pessoas, porque senão eles usariam aquelas informações. É um crime mesmo. Se eu não me engano, acho que eles ficaram conhecidos como rei do Discord,
1: E acho que
0: alguma coisa
1: é.
0: nesse sentido.
2: O apelido do líder era King, eu acho.
1: O cara acho que tinha 19 anos.
0: É.
2: Sim.
0: E você vê, né? E o negócio é tão absurdo você pensar que, assim, é a pessoa cometendo um crime desse sem precisar sair do quarto. Né? Olha a proporção que a coisa ela chegou.
2: Você falou desse coisa, eu lembrei. Isso foi no, numa novela que foi mó bafafá, assim, a situação, né, no Brasil. Que era um. Que vai entrar um pouquinho na coisa da inteligência artificial. Que acho que a menina, ela conhece uma recrutadora para um coisa de modelo, começa a conversar com a mulher, e a mulher começa a pedir fotos de criança, fotos inapropriadas para a menina, e a menina acha que é para o recrutamento. E aí, quando o cara consegue todas as informações, ele revela quem ele é na chamada. Eu não lembro qual era o nome, eu não sei qual que é o nome da novela. E aí ele revela quem ele era, ele tira a foto da mulher, o vídeo da mulher, e ele revela quem ele era. E ele começa a chantagear a menina. E tem várias vítimas. E o jeito que a delegada pega ele, é tão bom assistir essa parte da novela, que ela escuta uma menina com a mãe dela no restaurante, conversando com a mulher, e ela escuta o nome da famosa, né, da recrutadora. E ela já liga os pontos, ela já fala, já sei quem é. E aí ela marca um encontro com o cara, a delegada, no shopping. Claro que o cara reconhece, sabe que não é a menina. E aí ela pega o cara. A melhor parte da novela é isso. Mas foi uma situação que repercutiu bastante no Brasil.
0: Entendi. Deixa eu te perguntar uma coisa, Lu. Você que, enfim, você que é jovem, tá no meio de jovens, não é? Vamos lá, vamos entrar aqui num
2: Entrevista com a
0: aspecto,
2: Luísa agora.
0: entrevista com a Luísa. Como é que, assim, por exemplo, você está dentro do contexto da escola. Como é que você percebe hoje, por exemplo, o uso das próprias redes sociais aqui, né? Assim, a gente sabe que no Brasil isso é algo muito, né, presente,
2: Forte.
0: muito forte
2: Sim.
0: aqui, lá. Aqui, como é que você vê, assim? Eu sei que na escola celular é proibido, enfim, toda essa
2: Não ajuda muito,
0: questão.
2: mas
0: Mas o que você percebe, assim, né, dessa questão na, né, rede social, internet, dentro do grupo de jovens, assim?
2: é muito forte. É muito forte, até porque a rede social é o jeito que eles se comunicam aqui, né? Aqui no Brasil a gente usa o WhatsApp. Aqui não, aqui eles usam o Discord. Eles usam bastante para comunicação. Instagram, todo mundo conhece. E outras plataformas digitais. Então, eles usam muito. Muito, muito, muito. E eles têm vários grupos diferentes em cada rede social.
0: Entendi.
2: Eu não tenho muitas pessoas na minha escola na rede social, então eu não sei muito com que frequências eles usam, mas eu já escutei várias vezes sobre coisas que acontecem no Instagram, o pessoal conversando no Discord. Então é uma coisa bem forte, tanto que eles têm até nos computadores, né? Que eles usam durante a aula. Então é uma coisa bem forte, assim, que às vezes é até um pouco estranho, assim, de você ver, você fala assim, caraca.
1: Ô, João, você sabe que eu tava aqui pensando, eu fiquei um pouco assustada. A gente às vezes não tem noção do que significa os emojis.
2: Como assim?
1: Às vezes você fala assim, ah, é só um desenho, mas não. Não, assim, às vezes nós não entendemos o contexto da conversa porque a gente acha que é só um emoji.
0: Mas você
2: Ah,
0: lembra?
2: entendi, entendi o
0: Você
2: que ela quis dizer.
0: lembra uma vez que a gente fez uma festa em casa que você comprou uma blusa que estava escrita assim: Mamãe tá on.
1: Acho que foi você que falou, mãe, você sabe o que significa isso?
0: Exato.
1: Aí eu falei, Luísa! pensando, e agora? A festa tava chegando próximo da data, né? Aí eu tive que dar um jeito na camiseta.
0: Exato. Assim, pra quem não sabe, a Luísa chegou e falou pra gente, ó, mamãe tá on significa

0: Que a mamãe tá na pista, a mamãe tá procurando namorado.
1: Que
0: a mamãe,
1: ela está disponível, ela mas está, ela não está disponível.
0: Que ela está disponível. E aí, quando
2: nossa,
0: a Amanda.
2: Tá risada.
0: Como assim? A gente imaginando outra história. A mamãe tá on porque a mamãe tá ligada, tá?
2: Né?
0: Tipo, num outro contexto. É muito diferente.
2: É. Não, é assustador.
1: Aí ela
2: não,
1: deu um jeito de escrever, a mamãe tá online.
2: É, aí eu mudei, eu fiz um esquema. Ela falou, ah, eu não vou comprar outra camiseta, não, vai ser essa mesma.
0: É, mas é.
2: Às vezes a gente não dá importância, mesmo que a gente olhe alguma coisa do nosso filho, a gente fala, ah, é só um bonequinho, é só um, né, uma cor diferente.
0: Mas não.
2: Mas aquilo ali tem um significado, às vezes, forte.
0: Sim.
1: Sim.
2: Então.
0: Bastante, porque você vê, né, mesmo o emoji, ele é uma forma de comunicação. Né, ele é uma linguagem. Diferente, muitas vezes, né, mas é uma linguagem, é uma forma que assim, não vou dizer o jovem, a gente usa bastante.
2: É aqueles que a gente, mais básicos, né, do joinha. É,
0: o joinha, aquela piscadinha, tá, né, o jovem ele já tem outro, né, uma outra maneira, uma outra forma de usar aquilo, mas é uma forma muitas vezes de, né, de talvez... É, passar uma mensagem sem que aquilo seja né,
1: mensagem, é,
0: tão explícita,
1: fala?
0: Né? Uma mensagem subliminar ali.
1: Não, era uma palavra, tipo em código.
0: É, mas
1: em código. Eu não uso muito. Não. Eu não sei. Não,
2: eu acho que nós, pais, a gente tem que ficar mais atento a aprender a usar. Né? Acho que a gente tem que se... Como que é? A gente tem que fazer um curso. É? Tem que se qualificar para conseguir entender o que está acontecendo.
0: Mas você sabe que isso é um ponto que eu acho que é muito importante. E às vezes a gente, né, não a gente fala, pô, mas que saco, tem que fazer isso, tem que aprender aquilo. Mas para você falar linguagem, né, e compreender o mundo de hoje, não dá para a gente só viver com a informação que a gente tem do passado.
2: Não.
0: A gente precisa entender o que está acontecendo. E às vezes é difícil, né? Porque assim, e óbvio, isso não é uma defesa, né? Mas é uma realidade nossa também, né? Da mesma forma que a gente fala do jovem, a gente também tem o nosso lado de que assim, pô, a gente tem o trabalho, a gente tem a responsabilidade da casa, das contas e tudo mais, que sobrecarrega também.
1: Sim.
0: Né? E aí você tem que lidar mais com essa questão, né, de entender uma realidade que é diferente, aí você vai dispor mais tempo, energia e tudo mais, para entender uma realidade de alguém que está no mesmo ambiente que você, mas tem uma cabeça muito diferente, né? Mas, óbvio, assim, é uma justificativa, mas não é, é algo que é, vai definir, entendeu? Tipo, é, ok, justifica, mas não significa que a gente não tenha que fazer.
1: Uhum.
0: Né? A gente, enquanto pais, tem que se virar. E aí não tem muito o que fazer. Assim, uma coisa que eu acho que aí é a minha cabeça de pai, de que assim, não adianta proibir. Porque assim, e aí a gente, eu tenho que remeter a minha e a sua juventude também, Amanda. É, a gente, enquanto jovem, quando o pai e mãe falavam assim, não pode fazer isso.
1: Dá vontade de fazer.
0: Ah, mas dá aquela, mas dá aquele aquela comichão, não dá não?
2: É, dá.
0: Você
2: sim.
0: Fala assim, é agora que eu vou. Porque é isso, é justamente isso. A proibição, você só está estimulando cada vez mais o jovem a fazer alguma coisa. Por quê? Porque é da juventude isso.
2: Sim.
0: A gente foi jovem, a gente passou por isso também.
2: Ah, eu concordo com você, só que o pai e a mãe, é, quando a gente entra no assunto da rede social e da internet, a gente tem que começar a ficar mais atento ao que está acontecendo.
0: Exato.
2: Eu acho que a gente vem com uma cabeça tipo, ah, eu não vou ficar querendo ficar bisbilhotando o que está acontecendo, mas a gente tem que bisbilhotar. Eu não estou falando que você vai ficar olhando tudo que seu filho faz, que a sua filha faz. Mas a gente tem que ter uma noção do que está acontecendo. Se a gente só perguntar para ele, e aí, o que você está fazendo?
0: Ah,
2: ele
0: nada.
2: Vai falar o que ele quer.
0: Exato.
2: Assim como se a gente perguntar para ele assim... Se a gente der o mesmo exemplo da forma como a gente lida com o nosso filho na internet, simplesmente só perguntando o que ele está fazendo, ele responde o que ele quiser, e a gente pegar esse mesmo exemplo para a vida real e ele vai sair com

0: somos amigos, a nossa atitude às vezes é diferente em questão de verificar o que realmente ele está fazendo. A gente quer saber com quem ele vai, com quem ele volta, a gente quer saber onde ele está, mas a gente quer constatar mais os fatos. Só que na internet dá aquela sensação falsa de que está seguro e não está.
1: É, porque a internet tá aqui dentro, né? Tá dentro da tua casa, tá dentro... Você tá no seu... Por exemplo, o jovem tá no quarto dele, tá lá, mas você não sabe o que tá acontecendo.
0: Exatamente.
1: Mas então, e aí é que tá. Porque assim, quando eu falo de você proibir não é o melhor caminho, porque se você proíbe, por curiosidade ele vai e faz. E se ele vai e faz algo que não foi, que foi proibido, o que que ele vai fazer? Se você perguntar pra ele o que ele fez?
2: Ele vai mentir. Ele vai esconder.
1: Né? Isso assim é tão óbvio, porque assim, olha, é a mesma coisa com qualquer outra condição.
2: Eu tenho um exemplo.
1: Se você falar, por exemplo, ah, você já usou drogas? Não, que isso, imagina.
3: Mas isso aí entrega, né?
1: Mas tudo bem, mas é isso que eu tô falando. Se você, óbvio, aqui não é um incentivo às pessoas, tá? É só um exemplo, né? Só pra gente ilustrar aqui. Mas ele não vai falar a verdade. Da mesma maneira, por exemplo, que o teu filho ou a tua filha que teve a primeira relação sexual, se ela não entende, se ela não vive, não tá num ambiente que se conversa sobre isso, ela não vai falar para você.
0: Não vai falar.
1: Ela não vai sentir confiança para falar. E aí é que tá. Se você não fala sobre esses temas que são espinhosos, sobre drogas, sobre sexo, sobre internet, o que ele não aprender em casa, ele vai aprender fora. O que ele tá aprendendo lá fora, a gente não tem controle de absolutamente nada.
0: É. Não, e os pais têm que... a gente tem que ficar atento. A gente tem que ficar atento ao que tá acontecendo.
1: Exato.
0: A gente tem que entender que somos responsáveis por eles. Tudo que eles fizerem de errado é a gente que vai pagar o pato também.
1: Exato.
0: E claro, a gente não quer que o nosso filho tenha algum problema.
1: Claro, sem dúvida.
0: Que tenha algo que vá mudar totalmente o curso da vida deles de forma negativa, né?
1: Exato. Você falou que tinha um exemplo.
3: Não, eu tinha um exemplo. Que já vi em vários filmes. A mãe proíbe a criança, o menino, sei lá, de namorar. Aí a criança vai lá e começa a namorar. Aí começa a chegar o rumor na... Falei essa palavra, certo?
0: Rumor?
3: Rumores.
0: É.
3: Ah, ok. Aí chega o rumor no ouvido da mãe. A mãe vai perguntar pra criança. A criança fala, não sei nem quem é. Não sei nem quem é. Acontece até com essas coisas, esse tipo de coisa. Claro que na questão, tipo, namoro de criança, sei lá, 7 anos de idade. Já vi um videozinho de eu acho que 3, 4 anos, a coisa mais fofa. A menina dentro da casinha de brinquedo com outro bebezinho, com um amigo dela, e ela abraçando ele. E aí o pai da criança, ele abre assim, e ele pega a criança e ela sai e empurra o menino. Assim, é a coisa mais linda.
1: É, mas é engraçado. Hoje eu tava ouvindo um programa... E aí era interessante porque o cara falava assim, ainda nessa questão, né, falando de relacionamento, pai, mãe, liberdade e tal, e ele falava assim, pô, eu quando os pais deles eram separados, ele falava, eu me dou muito melhor com a minha madrasta do que com a minha mãe. E ele falava, um dos apresentadores perguntava, mas por quê? Ele falou, cara, porque assim, quando eu tinha um problema que eu levava pra minha madrasta, ela me ajudava a resolver aquele problema. Então assim, a gente conversava, ela me ouvia, e até o cara falava, mas é porque ela era sua madrasta. Ele falou, não, ela fazia a mesma coisa com os filhos, né, naturais dela. E ele falou, quando eu levava um problema pra minha mãe,
0: eita,
1: eu tinha dois problemas, o meu problema e o problema que eu criava com a minha mãe.
3: Que às vezes você leva um esculacho, às vezes de pegar ajuda.
1: Exato. E aí ela fala, pô, então assim, sempre que eu tinha alguma coisa pra resolver, eu resolvia com a minha madrasta. Porque eu sabia que quando... eu ia falar com a minha mãe, né? Ele falou, era dois problemas que eu ganhava mais um. Então, quer dizer, a relação de confiança, né, que se tem, ela acaba sendo fragilizada se os pais não oferecem esse suporte para o filho de forma adequada. Né? Se o filho não se sente confiante o suficiente para ele conversar sobre as questões dele, os problemas, as dificuldades com os pais, ele vai conversar com alguém que lá de fora.
3: Mas isso é uma coisa até ruim para a relação deles, né?
1: Sim.
3: É ruim esse tipo de coisa acontecer. Tipo, você não conseguir resolver um problema com sua própria mãe.
1: É, mas é aí que tá, né? Eu acho que

0: o quanto que essa relação, o quanto que essa comunicação, ela foi nutrida ao longo da vida.
1: Sim, sim.
0: Né? Porque não é algo que você, do dia pra noite, você faz isso.
1: É muita coisa acontecendo ao mesmo tempo, né? Eu acho que assim, os pais, eles não têm que se portar, né? Como amigos.
0: Exato.
1: É claro, eles têm que amar os filhos, respeitar os filhos, escutar os filhos, né? É uma família.
0: Exato.
1: Eu acho que os pais vão ensinar e respondem pelos atos dos filhos. Só que os pais também aprendem muito com os filhos.
0: Claro. Sem dúvida.
1: Quantas vezes eu já não levei um tapa com luva de pelica da Luísa que eu falei, nossa senhora, eu não tinha pensado nisso. Então, assim, a gente aprende, a gente, como você mesmo falou, a gente erra muito.
0: Sim.
1: Só que a gente tem que ter a noção, tem que ter a consciência de que a gente está criando os filhos e eles, não são eles que decidem
0: não.
1: O que é certo e o que é errado, simplesmente porque eles querem, né? Mas é uma família, né?
0: Exato.
1: Tem que ter os dois lados.
0: Eu acho que a voz, por exemplo, que nem da criança, do jovem, ela tem que fazer parte da família. Então ele tem que ser ouvido, sim.
1: Claro.
0: Né? Não adianta achar, os pais são responsáveis? Claro que sim. São os pais que decidem? Com certeza. Mas a voz do teu filho, né? Seja ele de que idade for...
1: Também
0: tem que ser, tem que fazer parte daquele contexto.
1: Quantas vezes eu não fiz alguma coisa achando que a Luísa ia gostar e ela falou, mãe, mas não era isso que eu queria outra coisa.
0: Então, exato.
1: Aí eu pensei, caraca, acho que eu fiz mais pensando no que eu queria.
0: Exatamente.
1: Né? Do que exatamente o que ela queria.
0: É.
1: Só que somos pessoas diferentes.
0: Exato. Né? Então, essa escuta, ela tem que estar ali muito atenta. E você, assim, a gente enquanto pais, a gente tem que estimular que essa fala dentro de casa deles. Né? De ouvir opinião, de tentar entender o que eles pensam. Né? Óbvio, e aí é o desafio. Ao mesmo tempo que eu pergunto, né? Falo, o que que você acha? Eu tenho que ouvir. Né? Mas eu também tenho que ensinar e mostrar que, assim, ó, eu entendo o teu ponto de vista, mas se eu seguir isso, eu posso ter essas e essas e essas consequências. Você pensou nisso?
1: Exato.
0: Né? Sim. Porque aí você mostra para um outro lado e fala, então, talvez você está pensando dessa forma, mas você está esquecendo de enxergar esse ponto. Né? E óbvio que pode ser que venha coisas do outro lado também. Né? Mas você não está enxergando aquele ponto. Né? Então, assim, é você buscando lá com o teu filho entender o lado dele, óbvio, mas o poder de decisão é teu. Enquanto ele, né, não responde pelos próprios atos, a gente tem essa responsabilidade.
1: Sim.
0: Né? Isso é algo que a gente, de alguma maneira, sempre buscou deixar claro, né, na nossa relação aqui. Familiar, né? A gente sempre tá ali buscando, olha, eu tô pensando em fazer tal coisa, o que que você acha? Como é que funciona? Né? A nossa vinda pra cá foi assim, né? Óbvio que a decisão foi nossa. A Luísa, ela participou em certa medida ali, a gente ouviu ela.
2: E se eu tivesse falado que eu não queria?
0: Então, aí a gente ia ter que te mostrar um outro lado. Né? Mas a gente corria o risco, a gente assumiu esse risco. Né?
1: Essa era uma parte do plano que me deixava insegura.
0: Exato.
1: Porque, né, decidimos, né, de mudar e pensamos, caramba, a gente vai impactar totalmente na vida dela, né? Nós decidimos.
0: Exato.
2: Sim. É. Eu tinha duas ações que poderia acontecer. Eu poderia surtar, chorar e falar que eu não ia querer ir, ou ia topar.
0: Sim.
2: Eu topei.
0: Ah, mas é aí que tá, né? Assim, tudo é uma relação de confiança.
2: Sim.
0: Né? Eu tô mostrando aqui, olha, a gente tem essa possibilidade de viver tal coisa e tudo mais. Mas, óbvio, entra um conflito. Imagina, um jovem, você deixa o seu país com os seus amigos, com os seus colegas, com a sua escola. Ué, gente, é totalmente passível de ter um... De a pessoa entrar num colapso lá. Falar, putz, e agora? Meu mundo caiu.
1: Uma fase bem complicada, né? Onde já... Existem as panelinhas feitas.
0: Sim.
1: É difícil.
2: Eu enxerguei mais essa coisa da mudança como uma aventura.

0: Porque eu sempre quis ir para outro país. Aí na hora que vocês me falaram, então, tamo com essa ideia. Bora? Vambora?
1: Tinha nem noção que Nova Zelândia
0: eu não
1: era
0: tinha nem...
1: do outro lado do mundo.
0: Pra você ter noção, eu não sabia que a Nova Zelândia existia. Eu era uma das pessoas a qual não sabia que a Nova Zelândia era um país. Eu só falei, vambora, vambora.
1: Fala, tem um bairro, acho que no Espírito Santo, que chama Nova Zelândia.
2: É logo ali, né?
0: Então, mas eu sabia que era em outro país, eu topei, falei, vambora.
2: É, mas é, eu acho que assim, se a gente tem essa abertura, que eu acho que é o que a gente precisa ter, né, de comunicação, de relacionamento, tudo acaba ficando mais fácil.
0: Sim.
2: Né? Se a gente pegar, por exemplo, a questão da internet, se a gente constrói uma relação em que, olha, a gente entende essa liberdade, por exemplo, de eu acessar as coisas que a Luísa verifica e ela não se sentir invadida, é porque ela sente confiança e não precisa ter aquele receio de,
0: não tem nada para esconder.
2: É exatamente isso, né? Então, assim, agora, e ela sabe, né, de se eu construo essa relação com ela, ela entende que, assim, ó, se eles estão querendo olhar, talvez seja por uma questão de cuidado.
0: Segurança.
2: Segurança, ou sei lá.
1: Luísa, porque se você cometer algum crime e a Interpol chegar aqui, a polícia chegar aqui, eu já consigo pelo menos entrar no computador e falar, toma, moço, já entrei
2: a senha dela tá aqui, ó.
0: Eu não tenho nada a esconder, não.
2: Né? Porque uma pessoa que vergonha, você fala assim, qual é a senha do seu filho? Fala, não sei, não tenho ideia.
0: Mas tem muita mãe que não sabe.
2: Tem muita mãe, não. Eu acho que assim, olha...
1: É porque essa questão do dispositivo, ele se tornou uma coisa tão pessoal, tão pessoal, que ninguém quer ficar compartilhando senha.
0: Sim. Ah, claro, assim, tem a questão de, tipo, eu não me sinto confortável compartilhando. Só que tem aquela outra parte. Se eu não tenho nada a esconder, por que não?
2: Exato. E óbvio, assim, eu não tenho interesse nenhum em ficar olhando... O que a minha filha conversou com a amiga. Não é esse o ponto, né? Não
0: só quero... vai ver fofoca.
2: Não é, então? Mas é que tá, assim, eu não quero... Isso é, assim, óbvio, isso faz parte da intimidade. Não é isso, não é essa questão. Talvez a questão, ela tá muito além, né? O que a minha filha, de alguma maneira, tem acompanhado?
3: É.
2: Né? Quais são as... Né, por exemplo, quais são as páginas? Quais são os interesses dela dentro da internet?
0: Né?
2: Tem coisas ali que talvez não sejam adequadas àquela, né, àquele contexto? Né? O que está rondando ali? Né? Ou melhor, o que ela está rondando ali? Isso é o mais importante.
1: É, até porque a internet ela tem um poder incrível de encorajar as pessoas a fazer coisas que elas não têm coragem.
2: Na vida real.
1: Né? Então aí começa com uma coisinha simples. Daqui a pouco começa a fazer coisas mais pesadas, mais pesadas, mais pesadas.
2: Exato.
1: A pessoa se enrosca num nível e depois ela está toda ferrada.
2: Exatamente.
1: E aí o coleguinha faz... Aí você vê, mas não deu em nada, então eu vou fazer também. Porque não pega em nada, a rede internet é terra de ninguém, não tem, né?
2: É.
1: Você pode cometer um monte de crime, você não vai ser pego. Ou às vezes, como tem muita gente fazendo, você fala, não é nada demais.
2: Tá tudo certo.
1: É tipo, como o senso, né? É tipo, muda.
2: Muda tudo.
1: Muda tudo. Exato. Uma coisa que às vezes você fala cara a cara pra pessoa... É realmente algo forte que vá, de uma forma ou de outra, machucar essa pessoa. Uhum. Na internet, não vai machucar a gente?
2: Do mesmo jeito.
1: Pior ainda, porque o mundo inteiro fica sabendo.
2: Isso é engraçado, né? O que a Luísa comentou do negócio do bullying, né? Eu lembro que na nossa época, né, de escola, adolescência, também existia bullying. Não era diferente do que...
1: Era uns bullying pesados também.
2: Pô, pra caramba. Sim, e assim... Só que tinha uma diferença. O bullying acontecia lá...
1: Ficava na sua escola.
2: E ficava lá.
1: No seu bairro.
2: No seu... Ali e tal, né?
0: Hoje em dia
2: se acontece alguma... O bullying, ele extrapolou, assim, a tal forma... Que assim, que fez bullying ali, ele posta um vídeo, ele começa a fazer comentários, ele... Assim, vira um massacre da informação.
0: E aí vai indo de escola pra escola, uma coisa que ficaria, que era, sei lá, só pra ficar na tua sala, você vai descobrir, tá na escola
2: então, assim,
0: de ninguém que você conhece.
2: A, pro,

proporção, né, que o impulso que a internet deu para essas coisas também é gigantesco. Então, assim, antigamente era mais fácil de lidar com isso? Em parte, sim, porque assim.